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0: São 7 da manhã. Bom dia, boa quinta-feira. Está quase quase a chegar o fim de semana. Eu sou Diana Neto, por cá até às 10.
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1: Acabaste de ouvir o David Thames a tocar na Rádio Sudoeste, agora que passam 6 minutinhos das 7 da manhã. Não te atrases, tenho uma ótima viagem. Por cá, claro, temos habituais updates. Vamos lá, temperaturas máximas. Começando pela cidade de Lisboa, prepara-te porque esperam-te 41 graus de máxima para hoje. Aviso vermelho pela capital. Está mesmo muito, muito calor, muito abafado. Malta, cuidado, protetor solar, água com força. Também pela cidade do Porto, muito quente, aviso laranja, a temperatura máxima chega aos 36 graus, ainda que durante este período da manhã esteja muito, muito vento pela cidade do Porto. Temos um dia muito quente também pela frente. Cuidado, muita, muita água e, claro, a boleia da Rádio Sudoeste sempre. Esta é dos vizinhos, chama-se Pôr do Sol. Vais ouvir também as Antrix, Major Lazer e muitos mais.

0: É das Antrix e banda sonora do K-Pop Demon Hunters. Acabaste de ouvir Golden a tocar na Rádio Sudoeste. Passam agora 12 minutinhos das 7, não te atrases. Ainda vais ouvir Shakira, Burna Boy, Maroon 5 e muitos mais. Mas é hora de pôr agora o pé na areia.
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0: Em Dai Dai a tocar em 108 e 102.7 e na verdade a tocar um bocadinho pelo mundo inteiro. É a música oficial deste Mundial 2026 que não deixa nunca de nos surpreender. Não sei se acompanhaste, mas um dos jogos do momento é sem dúvida Bélgica e Senegal. O Senegal ia vencendo aos 85 minutos a Bélgica por 2-0, mas a verdade é que a Bélgica marcou aos 86 e depois aos 89 e depois aos 120 mais 5. A verdade é que o Senegal parecia já ter o jogo controlado porque já estava praticamente nos 90 minutos de jogo a vencer por 2-0, mas em 3 minutos a Bélgica marcou 2 golos levando o jogo ao empate. Foram obrigados, claro, a ir até ao prolongamento e a Bélgica conseguiu vencer um jogo histórico e que está mesmo a dar que falar. É provável que já tenhas visto pelo menos algumas coisas pelas redes sociais. É o Mundial 2026 e é como se costuma dizer, a bola é redonda, portanto dá para os dois lados. À meia-noite de hoje, vá que já é amanhã, mas nesta madrugada de quinta para sexta, Portugal joga contra a Croácia e que o resultado seja tão simpático quanto este da Bélgica. É tudo aquilo que queremos. Passam 21 minutinhos das 7, não te atrases, ainda vais ouvir muita música boa por cá pela tua rádio. 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

Ele é de Taylor Swift a tocar na Rádio Sudoeste, agora que são 7:30 da manhã. Não te atrases, tenha uma ótima quinta-feira. Está aí a chegar o fim de semana e, ao que tudo indica, poderá estar a chegar aí também o casamento de Taylor Swift. É muito aguardada esta celebração entre a Taylor Swift e o Travis Kelce, e tudo indica que deverá mesmo ter lugar no Madison Square Garden já esta semana. As fontes descrevem planos para dois eventos na icónica arena situada em Midtown Manhattan. O primeiro evento é descrito como uma espécie de ensaio, está agendado para as 6 de hoje e deverá contar com cerca de 100 convidados. Depois, uma celebração de casamento assim bem maior, planeada para amanhã, vai incluir, segundo o que as fontes nos descrevem, uma festa de cocktails com início ao final da tarde. O evento deverá prolongar-se até às 4 da manhã de sábado e serão esperados cerca de 1000 convidados. São, no fundo, os rumores que vão correndo, e claro que vamos acompanhar, porque pode ser mesmo hoje que Taylor Swift e Travis Kelce dão o nó. Vamos acompanhar daqui a pouco. Temos mais novidades com a nossa Elsa Casimiro. Mas primeiro temos o Zarco e a Latte. Sobe o volume.

0: Faltam agora 26 minutos para as 8 da manhã. Acabaste de ouvir o Zarco e a Latte e vais ouvir agora a nossa Elsa Casimir com novidades para esta quinta-feira. Alô, bom dia.
1: Bom dia. O casamento de Taylor Swift com Travis Kelce pode acontecer já no próximo fim de semana em Nova York, segundo avança a imprensa norte-americana. O local exato é a Arena Madison Square Garden, bem no centro de Manhattan, se acreditarmos nos rumores. O casório entre a cantora e o jogador de futebol americano deverá contar com cerca de 1000 convidados que, segundo a NBC News, receberam acordos de confidencialidade juntamente com o convite. É um assunto definitivamente a seguir nos próximos dias e tem razão de ser. Trata-se de um dos casamentos mais badalados do ano entre as celebridades. Tens menos de 30 anos, há 10 mil novos vouchers gratuitos para viajar à borla. O programa Anda a Conhecer Portugal está de volta com um segundo lote que permite fazer viagens de comboio e dormir em pousadas da juventude sem pagar. Para participar, basta carregar em pé do teu voucher no site do programa e inserir os dados pessoais. A iniciativa tem como principal objetivo democratizar o acesso às férias e incentivar a mobilidade jovem. O lote fica disponível já esta quinta-feira e deve ser ativado no período entre 5 de julho deste ano e 4 de julho de 2027.
0: Obrigada, Elsa. Faltam agora 25 minutos para as 8 da manhã. Não te atrases. Vamos lá também aos habituais updates quanto a temperaturas máximas. Começamos pela cidade de Lisboa. A máxima prevista para hoje é de 41 graus. Hoje, aviso vermelho pela capital. Está muito, muito calor, muito abafado. Também pela cidade do Porto, a temperatura máxima chega aos 36 graus. Pela cidade do Porto, aviso laranja, mas ainda assim, não te esqueças, muito protetor solar, hidrata-te e tenta, claro, evitar a exposição ao sol, porque estará mesmo muito, muito abafado. Seguimos juntos, aproveita.

Tocar em 108 e 102.7. Faltam agora 18 minutos para as 8 da manhã. Não te atrases, tenha uma boa viagem. Ainda para ouvires Baby Rex, Damiano David, Pedro Sampaio e muitos mais. E daqui a pouco temos beijinhos de parabéns para entregar. Fica desse lado.

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1: E hoje só se vai estar bem mesmo em cima do jet ski, na praia, na piscina, com tanto calor que se prevê, quer por Lisboa, quer pela cidade do Porto. Cuidado desse lado, já sabes. Mas aproveita muito esta quinta-feira. Faltam 10 minutinhos para as 8 da manhã. Temos beijinhos de parabéns para entregar. Começamos com Lindsay Lohan, que chega hoje aos 40 anos. Também Margot Robbie está hoje de parabéns. São 36. Mais meninas a fazer anos hoje. Também Ashley Tisdale, que chega aos 41. Ainda a Sweetie, com 33. Ou até o Burna Boy, que chega hoje aos 35 anos. Aqui há muita malta, caranguejos, a celebrar hoje o seu aniversário. Se é também o teu dia, um grande, grande beijinho. Podes e deves enviar daí a tua mensagem. 969-530-396 é o número do WhatsApp da Rádio Sudoeste. Vais ouvir ainda por cá Kalema e muitos mais. Não te atrases, seguimos juntos.
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0: são 8 da manhã. Bom dia, boa quinta-feira, bem-vindo à Rádio Sudoeste. Tenha uma ótima manhã com a boleia da tua rádio e já já com a boleia do Bruno Mars.
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0: Esta chama-se Risk It All. Ainda vais ouvir por cá Metro Boomin, vais ouvir DJ Topo, Olivia Dean e muitos mais. E já sabes, até às 10 da manhã, a boleia é em direto da Cidade Invicta comigo, Diana Neto.

Show Bom Minute do Weekend a tocar na Rádio Sudoeste. Agora que passam 6 minutinhos das 8, não te atrases, sobe o volume, até porque temos updates quanto a temperaturas máximas, mas é provável que já estejas a sentir os efeitos do dia de hoje muito, muito calorento. Na verdade, por Lisboa a temperatura máxima chega aos 41 graus, aviso vermelho pela capital, está mesmo muito, muito abafado, malta, cuidado, especialmente quanto à hidratação e a protetor solar. Também pela cidade do Porto se espera um dia muito quente, a temperatura máxima chega aos 36 graus pela cidade invicta com aviso laranja. Cuidado desse lado, mas ainda assim aproveita muito e sempre com a Rádio Sudoeste. Passam agora 7 minutos das 8, esta é do DJ Topo e do MC Livinho.

0: Até do David Carreira a tocar na Rádio Sudoeste. Passou agora 15 minutinhos das 8. Não te atrases, tenha uma ótima viagem. Já está daqui a nada com a boleia do Justin Bieber. Ele que está muito solidário após ter partilhado no seu canal do YouTube a performance no primeiro fim de semana do Coachella deste ano. Vá, decidiu partilhar agora também a segunda performance do segundo fim de semana. Já podes assistir no canal do YouTube de Justin Bieber ao álbum em modo live e também à live performance deste segundo fim de semana do Coachella. Foi memorável e agora vá com toda a sorte, porque isto normalmente não acontece. Podes rever no canal do YouTube. Passam 16 minutos das 8, não te atrases. Vais ouvi-lo daqui a pouco por cá, tal como a Ray e muitos mais.
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É Ray a tocar na tua rádio agora que passam 24 minutos das 8. Não te atrases, boa sorte desse lado pelo trânsito. Ainda vais ouvir por cá Yuri Number 5, ele que está confirmadíssimo no Somal Summer Fest, mas também Ariana Grande. Daqui a nada temos também updates quanto a temperaturas máximas e novidades com a Elsa Casimiro. Aproveita!

0: E está quase, quase, quase a tocar também no Sumol Summer Fest, porque na verdade arranca amanhã o maior festival de verão. Começa amanhã pela costa da Caparica e tu já sabes, ainda podes garantir a tua entrada nos locais habituais. Até lá, vamos fazendo warm-up aqui pela Rádio Sudoeste e sempre atualizadíssimos com a nossa Elsa Casemiro. Alô, bom dia.
1: Bom dia, Olivia Rodrigo juntou-se à Lego, a nova colaboração convida os fãs a mergulhar no universo da artista vencedora de um prémio Grammy e com vários discos de platina. Ao todo são 5 sets Lego colecionáveis, algo inédito relacionado com música, repletos de referências ocultas, looks icónicos e histórias de todas as fases da carreira de Olivia Rodrigo. E já que falamos de colecionáveis, Miley Cyrus é agora uma Barbie. A carreira da antiga estrela da Disney foi homenageada com uma boneca para colecionadores inspirada pelo visual do videoclipe do tema Golden Burning Sun. Miley junta-se a outros ícones da música que também já têm a sua própria Barbie. A homenagem acontece apenas um mês depois da cantora ter recebido uma estrela no Passeio da Fama em Hollywood. O Teatro Maria Matos vai virar local de crime com o espetáculo Pura Loucura. A peça é uma comédia policial, um crime e vários suspeitos, mas há um twist. É o público que ajuda a decidir o desfecho da história. Depois de conquistar milhões de espectadores pelo mundo, Pura Loucura chega a Lisboa entre 9 de setembro e 25 de outubro.
0: Obrigada, Elsa. Faltam agora 27 minutos para as 9 da manhã. Temos também updates quanto a temperaturas máximas. Começamos pela cidade de Lisboa. A máxima prevista para hoje é de 41 graus. Malta, 41 graus esperados na capital. Não esquecer, hidratar bastante bem, protetor solar, tentar evitar a exposição ao sol nas horas de maior calor. Mas também pela cidade do Porto está bastante calor, temos 36 graus de máxima previstos. Aviso vermelho pela capital, aviso laranja pela cidade do Porto. Aproveita na medida dos possíveis, mas sempre com cuidado, não esquecer. Esta é da Rosalía, chama-se La Perla.

Vai malandra, é da Anitta a tocar na Rádio Sudoeste. Agora que faltam 20 minutinhos para as 9 da manhã, ainda vais ouvir o Harry Styles com American Girls. Mas primeiro, uma das músicas deste verão 2026. Esta música está viralíssima e é assim uma das mais escolhidas para publicar nos stories, no Instagram, enquanto estás numa esplanada na praia, na piscina, a aproveitar o verão. Falta do YouGal, chama-se Jamaican Bam Bam. Sobe o volume.

0: American Girls é do Harry Styles, a fechar uma sequência de música da boa aqui na Rádio Sudoeste. Faltam 14 minutinhos para as 9 da manhã e já só falta um dia para o arranque do Sumol Summer Fest.
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2: 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Depois do sucesso do álbum Cor d'Água, o mais ouvido em 2023, o artista

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1: Obrigada, Francisca, ela que nos deixa sempre a par do que vai acontecer, do que podemos esperar no regresso do Small Summer Fest. O T-Rex é o primeiro cabeça de cartaz português e, na verdade, é ele quem vai fechar a edição deste ano. É o último artista a subir a palco do Small. Vai ser incrível. Já sabes, amanhã e sábado, pela Costa da Caparica, os bilhetes estão à venda nos locais habituais. Faltam agora 12 minutos para as 9.
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São agora 9 da manhã. Não te atrases, tenha uma ótima viagem, bom trabalho. Em caso disso, vais ouvir por cá Filipe Amorim, Black Eyed Peas, Cat's Eye e muitos mais. Eu sou a Diana Net, contigo em direto à cidade do Porto, até às 10 da manhã.

aí, Jay Ray Sol, nesta Mamacita, a tocar em 108 e 102.7. Passam agora 7 minutinhos das 9 da manhã. Claro, já sabes, temos updates quanto a temperaturas máximas. Não é surpresa para ninguém de que nos esperam uns dias muito, muito quentes. Aliás, e começando pela cidade de Lisboa, temos aviso vermelho já para hoje, com as temperaturas máximas a atingirem os 41 graus. Malta, muito, muito cuidado. Não esquecer de hidratar com força, protetor solar também, e evitar a exposição ao sol nas horas de maior calor mesmo. Também pela cidade do Porto, aviso laranja, e temos as temperaturas máximas a atingir os 36 graus. Não te atrases? Esta é das Quetzais, chama-se Gabriela, logo depois Beyoncé, aqui na tua rádio.

novidade de sempre nos Grammys. Acabaste de ouvir Beyoncé com Texas Hold'em a tocar aqui na Rádio Sudoeste. Passam agora 15 minutinhos das 9 da manhã. E já que falamos em Grammys, ela venceu o seu primeiro Grammy com a faixa Flowers, que foi assim um sucesso mundial. E a propósito, tem novidades. Já podes comprar a Barbie inspirada na Miley Cyrus. Já te conto tudo daqui a nada. Até lá, sobe o volume e para a boleia dos BTS, do Richie Campbell e muitos mais.

0: E chama-se Ivana Tocar na Rádio Sudoeste. Passam agora 22 minutos das 9. Não te atrases, tenha uma ótima viagem desse lado. Bom trabalho em caso disso. Temos novidades porque já podes comprar uma Barbie inspirada na Miley Cyrus. A Mattel acabou de lançar uma Barbie inspirada na Miley e que recria o visual usado pela Miley no videoclipe de Golden Burning Sun, lançado no ano passado. A boneca faz parte da coleção Barbie Signature e inclui o conjunto em pele sintética, casaco com capuz, calças, sapatos de biqueira fina e até um microfone, reproduzindo ao detalhe um dos looks mais icónicos da Miley. Esta nova Barbie já está disponível online por R$ 79,99 e junta a Miley à lista de artistas homenageadas pela marca, onde já estão nomes como Kylie Minogue e também Stevie Nicks. A Barbie está super amorosa. E claro, é mais um reconhecimento da carreira icónica da Miley Cyrus. Por cá, e já daqui a nada, pomos o pé na areia. Estamos a celebrar o verão e obrigada por fazê-lo sempre com a companhia da tua rádio.
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0: Bruno Boy nesta Day Day a tocar na Rádio Sudoeste, agora que faltam 25 minutos para as 10 da manhã, já lá vamos às novidades com a nossa Elsa Casimiro, mas primeiro há que mandar um grande beijinho de parabéns aqui para o Bruno Boy, que chega hoje aos 35 anos. Se é também o teu dia, um grande beijinho, já sabes, podes e deves enviar a tua mensagem para o 969-530-396, é o número do WhatsApp da Rádio Sudoeste. Enquanto o fazes, bora, sobe o volume para os updates com a nossa Elsa Casimiro. Alô, bom dia.
1: Alô, Confessions 2 de Madonna fica disponível na sexta-feira, mas já esta quinta a artista vai apresentar o disco ao vivo no TikTok. O evento acontece a partir das 21h30, hora de Lisboa, permitindo aos fãs escutar pela primeira vez as 16 faixas do 15º álbum de estúdio da cantora. A live terá cerca de uma hora e contará com alguns convidados ligados ao projeto, como Lola Leon, a filha de Madonna, que entra numa das faixas. Confessions 2 tem também participações de Sabrina Carpenter, Fades, Martin Garrix e Stromae. I Feel So Free foi a primeira amostra deste álbum. O Homem-Aranha entrou no espírito do Mundial de Futebol. O novo vídeo promocional do filme, que estreia no final de julho, revela um encontro inusitado entre Peter Parker e Lionel Messi. O personagem de Tom Holland avista o número 10 da seleção argentina e fica a saber que Messi procura o Homem-Aranha. Quase no final do teaser, aparecem ambos a sobrevoar a cidade de Nova York.
0: Obrigada, Elsa. Faltam agora 23 minutos para as 10 da manhã. Temos também updates quanto a temperaturas máximas. Começamos pela cidade de Lisboa. A máxima prevista para hoje é de 41 graus. Malta, vai estar um bafo pela capital. Cuidado, não esquecer de hidratar bastante, protetor solar, tentar evitar a exposição ao sol nas horas de maior calor, até porque por Lisboa temos aviso vermelho. Pela cidade do Porto, aviso laranja. A temperatura máxima chega aos 36 graus. Ainda que durante esta manhã esteja bastante ventoso, está muito quente também. Cuidado desse lado, mas aproveita aí sempre com a boleia da tua rádio.

Faltam agora 16 minutos para as 10 da manhã. Boa sorte pelo trânsito. Tenha uma ótima viagem e um bom trabalho em caso disso. Que seja sempre com a banda sonora da tua rádio. Agora com o DJ Duarte e o DJ Orbital. E logo depois com o Alex Warren.

0: É do Alex Warren e foi uma das músicas do ano 2022. Acabaste de ouvir Ordinary a tocar na Rádio Sudoeste 7.8 e 102.7. Faltam agora 10 minutinhos para as 10 da manhã. Está a passar assim bem rápido esta manhã de quinta-feira. Espero que estejas com o mesmo feeling, com o mesmo mood, porque quer isso dizer que está quase, quase, quase a chegar o fim de semana. Passa num instantinho. Amanhã já é sexta, já com o arranque do Sumol Summer Fest e com tudo aquilo que mereces. Aproveita e que seja sempre também com a banda sonora da tua rádio. Já daqui a nada damos um saltinho até Lisboa. Vamos ter com a nossa Margarida Pressler.
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0: Estamos aí com Show Me Love a tocar na Rádio Sudoeste, agora que faltam 4 minutinhos para as 10 da manhã, malta. Há que mostrar todo o amor a ela que merece. Margarida Pressler, bem-vinda.
1: Obrigada, sinto-me lisonjeada. Bom dia, tudo bem?
0: É bom que sim, é bom que saibas que este é um dos meus highlights do dia, porque estou aqui sozinha, triste, abandonada. Mentira, estou aqui com a malta que nos está a ouvir e que vai mandar mensagem para o WhatsApp.
1: Exatamente.
0: Mas nós gostamos de dar duas de trinqueta e eu amo esta expressão.
1: Também eu, trinqueta.
0: Eu amo esta expressão, duas de trinqueta, dar aqui à trinqueta, e por isso mesmo quero saber se estás a sobreviver ao calor que já se faz sentir por Lisboa.
1: Estou, por até agora estou. Estás? Até porque eu adoro, aliás, eu hoje saí de casa e pensei, ai, está um tempo tão bom, portanto já estava aquele calorzinho, né? Já estavam 29 graus e eu já estava, ai, que bom que este, que sinto este ventinho meio quente no meu corpito, ai, tão bom, eu adoro.
0: Por isso é que o mundo não cai, não é? Porque eu confesso que estou a passar mal. Estou a passar
1: sério?
0: Mal.
1: Não.
0: E ainda não atingimos aqui os 35, 36 de máxima previstos para hoje. Uhum. Por Lisboa, entre 40 e 41, a sensação térmica pode ser maior. Portanto, vá. Para a Moda Academia Team, vamos tentar resguardar em algum sítio.
1: Numa toca fresquinha.
0: Debaixo de um ar-condicionado, junto de uma ventoinha, qualquer coisa. Para a malta, como a Margarida Pressler, são dias para torrar ao sol, mas com cuidado, malta.
1: Claro que sim.
0: Está
1: claro
0: aí
1: sim.
0: Aviso vermelho, tentar evitar as horas de maior calor, não é? Não
1: e protetor solar.
0: Ao sol. Protetor solar, beber muita aguinha, sim. Que também faz falta, especialmente nestes dias com muito, muito calor. Mas vá, é para aproveitar, se possível, dar um saltinho até à praia, uma esplanada, um parque, uma piscina, e aproveitar que o fim de semana está aí a chegar, não é? E que vai manter o nível quanto a temperaturas máximas, pelo menos por Lisboa ali a rondar os 39, 40, pelo Porto também nos 35, os 36, por aí. Vamos ter aí um fim de semana muito, muito quentinho,
1: muito quentinho.
0: Para aproveitar. E fim de semana, vá, pelo menos se há coisa que ajuda.
1: Exatamente, começa
0: dá
1: já amanhã.
0: Dá para dar um mergulho, pois começa já amanhã,
1: começa
0: dá
1: já
0: para
1: amanhã.
0: Dar um saltinho primeiro até à praia, a malta vai dar um mergulho para se refrescar um bocadinho e depois vai curtir o Sumol.

0: boleia da Rádio Sudoeste para onde quer que a malta vá.
1: Nem é mais.
0: Recadinhos dados, vamos fazendo o warm-up por cá com o Chico da Tina.
2: É verdade.
0: Sou grande no amor, porque o homem é grande no amor e não há mulheres feias e não há nada. É isso
2: Ele
0: mesmo.
2: É um querido, um fofinho.
0: Beijinho.
2: Beijinho, até amanhã.

0: Olá, passa um minuto das 10. Véspera da véspera de fim de semana, tem uma ótima quinta. Vamos continuar em português com o Zato e os vizinhos. Já não saio.
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0: Olá, bom dia. Foi Believe Shooting Stars, o produtor Rehab, com os rappers Mufasa e Hype Man. Isto hoje vai estar muito calor, proteste, procura lugares frescos, bebe muita água, usa protetor solar. Agora estão de 29 graus em Lisboa, 28 no Porto e ainda são 10 da manhã. Já sabes, cuida-te. Agora são 10 e 13, boa véspera de fim de semana.
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0: É já que daqui a 2 dias o segundo maior DJ do mundo na tua rádio. Para já, de volta à música com I Just My, o fenomenal regresso de Bruno Mars.
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Olá, 10h25, tem uma boa quinta. Foi Miguel Luz, para alguns Mike Light com Amor de Ganga. Estás a ouvir 10 músicas sem parar e muito bem escolhidas. E a próxima é para Miss Olivia Dean, Man I Need. Ou só o que gostas?

0: Olá, a última das 10 seguidinhas foi Boy You Turn Me, Félix Yahen. E para tudo, que falta apenas um dia para arrancar o fim de semana mais cool do ano. Sexta e sábado, todos os caminhos vão dar à Costa da Caparica, ao Parque do Inatel, junto à Praia de São João. Estou a falar do Small Summer Fest. A 16ª edição tem um cartaz fantástico, como sempre, e vamos destacar já a seguir mais um nome, com a Francisca Solnado.
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1: 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Boa quinta.
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0: Olá, passa um minuto das 11. Eu sou a Margarida, fico até às 2. Conto contigo, vem a colombiana Carol G. Antes de houver a conhecer. 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

0: Olá, bom dia. Foi American Girls Harry Styles que no início da semana engasgou-se em palco e quase que sufocou. Estava ele no final de cantar As It Was, foi beber água e engasgou-se à grande ao ponto de deitar no palco com dificuldades em respirar. Lembro que Harry anda pelo mundo com a sua Together Together Tour. O incidente foi no estádio do Wembley, em Londres. Harry acabou por recuperar e continua o espetáculo até ao fim. Assim é que agora são 11:15.
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1: Não deixe escapar no fim de semana. Agora levanta o som para a primeira das 10 das tais. É o rapper Veio. Talvez você precise de mim. Boa quinta.
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Olá, excelente Drop Dead Olivia Rodrigo, ela que inspirou a Lego e tornou-se assim a primeira artista de sempre a lançar uma coleção com a marca. Vai conhecê-la no nosso site em radiosudoeste.pt. Vai às notícias. Agora são 11h30, vem I Adore You e o Gel com Topi Karashi. De calmo, o sol que gostas. Boa quinta.

0: Deixa ficar no fim com Dai Dai, Shakira e o gigante africano Burna Boy. É a música oficial do Mundial e mais logo temos a seleção portuguesa em ação, em campo. São os 16avos da final. Vamos jogar frente à Croácia. Portugal está em vantagem. Podes ver tudo na Sport TV ou também na SIC, por exemplo. É à meia-noite. Força Portugal. Eu acho que vamos ganhar isto.
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Meio-dia, um minuto. Eu sou a Margarida, fico até às duas nesta quinta-feira que promete ser muito quente. Vais ouvir Sorriso e tu, Fall in Love, Olivia Dean.

0: Olá, foi a nova de Ariana Grande, Hate That I Made You Love Me. Ela que vai estar no elenco da sequela de Um Sobre o Pior, que teve duas confirmações em 2004 e 2010. Este novo episódio estreia então este ano, a 26 de novembro, e Ari vai juntar-se a Robert De Niro e a Ben Stiller. Agora meio-dia e 12, daqui a nada vão chegar 10 músicas sem pausas. Não saias daí.
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0: Agora levanta o som, é mesmo um ritmo de verão. Jamaican Bam Bam, o produtor francês e o gel com Solto.
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2023 foi Eu Vou Na Sua Casa, Filipe Amorim com Bino, Vitão e Malibu. E vem os Sete Magníficos com Swim, são os BTS. Aumenta o volume, ouve só o que gostas. Swim.

0: Salou. A última das 10 das tais foi El Merengue, o DJ sem rosto Marshmello, com o espanhol Manuel Torizo. E também de Espanha vai, ela vai a rezar no Samol Summerfest, que arranca já amanhã. O fim de semana vai ser em grande. Todos os caminhos vão dar à Costa da Caparica. E a nossa Francisca Solnado vai trazer então agora uma das minhas preferidas do cartaz do festival deste ano.
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0: 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Estamos a 14 minutos da uma, boa quinta.
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0: Lá foi espetacular respirar os Kalema e Sara Correia. E agora da música para o grande ecrã vem um novo filme do universo Shrek. A estrela desta vez é o burro. A famosa personagem vai protagonizar uma aventura só dele, chamada Donkey, e mais uma vez terá a voz de Eddie Murphy. Na versão portuguesa será à partida o ator Rui Paulo, como sempre. Agora vamos a uma pausa, depois conta com 10 músicas escolhidas a dedo e seguidinhas. Até já!
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Olá, foi Debbie a tirar mais fotos. Bad Bunny, ele que foi visto a sair de um jantar com Alexa Demi, a Maddie Paris da série Euphoria. Romance à vista? Quem sabe? Agora, 1h28, vem uma das minhas preferidas de Justin Bieber, é Peaches com Caesar e Givan. Ouve só o que gostas.

0: Olá, as 10 das tais acabaram com Man I Need Olivia Dean e tenho aqui uma desculpa pública a fazer à Joana, uma ouvinte nossa, uma colombiana que vive por cá e que ficou triste porque eu disse que o meu nome, tu disse, era espanhol ao invés de colombiano. Olha, Joana, ficam aí as desculpas. Eu estava convencidíssima que o rapazinho era mesmo espanhol, cabeça à minha. Desculpas dadas, olha, eu estou de saída, volto amanhã às 5 da tarde, depois das 2 vai chegar a Francisca Solnado. Até amanhã, beijos dobrados, é só escolher. Fica bem, ser feliz. Não fiz triste, Joana, não fiz triste.
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Olá, são 2 horas. Boa tarde, eu sou a Francisca Solnado. Fica deste lado até às 5. Protesto do calor do Damian.

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Foi a Ray a tocar na Rádio Sudoeste. Tenha uma ótima tarde. E vem aí Sabrina Carpenter, que teve a oportunidade de gravar uma música com Madonna. E a rainha do pop já revelou que teve receio que Sabrina Carpenter não aceitasse. A música chama-se Bring Your Love. Agora toca na Rádio Sudoeste. Tears. Ouve só, Costas.

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2: Neste momento não é possível estabelecer a sua chamada. Por favor, tente mais tarde. Obrigada.

0: Alô?
1: Neste momento não é possível estabelecer a sua chamada.
0: Alô?
1: Por favor, tente mais tarde.
0: Alô?
2: Estão a tocar 10 músicas seguidas na Rádio Sudoeste.

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1: Zoe Lu e Aitana tocarem na Rádio Sudoeste. E hoje é um dia importante para Portugal. Jogamos à meia-noite contra a Croácia. E a Shakira e o

0: foi gravada em apenas algumas horas, quando o Bruno Mars a convidou para ir a estúdio em Malibu. E a semana passou num instante, porque é já amanhã que começa o Small Summer Fest.
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0: Pink Purple leva ao Small Summer Fest o universo de Purple World, um projeto que reforça a sua identidade única dentro da nova vaga do rap nacional. Com uma abordagem mais experimental e fora do convencional, o artista constrói ambientes sonoros distintos, onde a estética e a atmosfera têm tanto peso quanto a sua música. No registro que foge ao óbvio, Sipin Purple promete um concerto diferente, uma verdadeira viagem ao seu próprio mundo.

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Vem agora aí o Pé na Areia, música de verão na Sudoeste. Pé na Areia, música de verão na Sudoeste.

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Foram os Calema com Chuva de Amor. E se gostas de correr, vais gostar de saber que já há data para a próxima meia maratona entre Cascais e Lisboa.

0: São 21 quilómetros e ainda vais a tempo de te preparares, porque vai ser no dia 8 de novembro. Fica desse lado, já a seguir vão ser 10 músicas seguidas, a começar com Risk It All.
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0: Não percas então o Martin Garrix Radio Show. Vem aí uma boa dose de música seguida, DJ Tel e o Grelo. Mas antes, Bruno Mars com Risk It All. Boa viagem.
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Só fé do cantor brasileiro Grelo. E é já a seguir que passa a música de verão da Sudoeste. E se vias os morangos com açúcar, de certeza que conhece a música, vais conhecer muito bem. Antes disso, dou voz aos porto-ricanhos Joao Alejandro e Bad Bunny. Ouve só, Costas. Que bom.

ter tocarem na Rádio Sudoeste. E relembro-te que é já este sábado que o Festival Jardins do Marquês recebe a Noite de Comédia. Hermano José, Eduardo Madeira, Vítor Sá e muitos mais. Toda a informação no site da Rádio Sudoeste. Vem aí o Filipe Amorim. Boa viagem, ouve só Costas.

0: Baby Don't Hurt Me, David Guetta, Anne-Marie Coilroy, uma adaptação da música What Is Love, lançada em 1993. Não percas a seguir os BTS, continua comigo até às 5, fica desse lado.
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0: Olá, são 4 horas e 2 minutos. Boa quinta, o fim de semana está quase a chegar. Eu sou a Francisca Salnado, fico deste lado até às 5. Começamos uma hora de música com Rain Dance, Devin Thames.
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Esta faz parte do álbum da Nanny ID, com a participação do Bispo. A próxima música é uma adaptação de Upside Down, de Diana Ross, lançada em 1980.

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Posso até notar flores a tocar na rádio Sudoeste e amanhã estou de volta ao meio-dia e passo contigo a tarde de sexta-feira. O Marcos Melo pega agora na emissão a Shakira com Dai Dai para dar sorte ao jogo de hoje. Força Portugal!

0: 5 horas, 1 minuto. Man I Need de Olivia Dean para começar mais música na tua tarde de quinta-feira. E hoje é dia dos três cinemas, já lá vamos.
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3: O Pedro Sampaio em espírito de verão com poc, poc. Harry Styles daqui a pouco na Sudoeste traz American Girls, hoje já em véspera de a edição deste ano do Small Summer Fest. Lembro-te que começa já amanhã, vais ter todos os pormenores também com a Francisca Solnado. Vamos, entretanto, ao backstage.
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0: Assim mais tranquilos, Olivia de Rodrigo com Driver's License. Já são 5h33, é aquela hora de receber Elsa Casimiro, como sempre, com boas e muitas notícias.
1: E quentinhas.
0: Quentinhas é mais, novembro. Quentes e quentinhas.
1: Está bem, pronto, não falemos agora de castanhas, que fico com fome. Falemos então de quem? De Chico da Tina. Ainda não estreou o novo álbum, mas a canção homónima do álbum, Sou Grande no Amor, cumpre neste momento a sua 4ª semana consecutiva no número 1 do Spotify em Portugal, mais de 5 milhões de streams acumulados e 130 mil criações no TikTok. Já não restam dúvidas, Chico da Tina veio para ficar com quem o ouve. Os fãs vão ter a oportunidade de o ver no Festival Sumol Summerfest, que arranca amanhã na Costa da Caparica. No segundo dia, sábado, o cabeça de cartaz é T-Rex, mas Chico da Tina promete deixar a sua marca no Sumol Summerfest. E com uma série de singles já a circular desde o ano passado, o Sipin Purp também está convocado para subir ao palco do Sumol logo no primeiro dia. O rapper de Ovar edita agora o segundo trabalho, em nome próprio, Purp World Volume 1, tem 16 faixas com participações de nomes como Easy, Yuri Number 5 e Pula. O sucessor de 3880 aterra nas plataformas digitais a tempo de mais uma época de concertos, a começar então no palco principal do Sumol Summerfest.
0: Que eu sei, já me disseram, vai ser uma das novidades da edição deste ano.
1: Muito bem.
0: É a partir da manhã.
1: E já agora? As coisas que tu sabes.
0: E já agora o tempo. Como vai saber?
1: Bora lá.
0: Como é que vamos estar de tempo?
1: Posso adivinhar?
0: Sim.
1: 40 graus à sombra.
0: Falhaste por um. Amanhã em Lisboa, 39 graus de máxima, com a mínima de 27, mas isto está tudo bem. 39 graus de máxima, 27 graus de mínima. O Porto com 37 graus de máxima e 24 graus de mínima. Bem, lá tenho que ir à garagem novamente buscar o resto das ventovinhas.

0: É garantidamente o ritmo para o teu verão. Quinta-feira, dia de estreias de cinema. Aliás, já podes ver também todos os videoclipes que estão disponíveis no nosso site, em radiosudoeste.pt. Acabou a espera, estreia hoje por cá o filme Mínimos e Monstros, depois do grande sucesso de Gru e o Mal Disposto 4 no ano passado. As icónicas Criaturas Amarelas regressam num novo filme que promete arrastar multidões. Desta vez, a narrativa faz uma viagem no tempo e transporta-nos para Hollywood, na década de 1920. Longe do vilão, Gru, o enredo acompanha as famosas criaturas cilíndricas no meio de uma ambição artística bizarra: gravar o seu próprio filme de monstros. Além do novo filme dos Minions, a nova semana de estreias de cinema em Portugal também nos traz Power Ballads e Teenage Soldier, o agente infiltrado, cujos trailers podes ver também no site da Rádio Sudoeste. Passa por lá, uma ótima quinta-feira.
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0: 6 e 2, uma ótima tarde de quinta-feira. Mais música para a tua tarde com Ariana Grande. Logo depois trago-te 24K Golden.
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0: manhã também não custa nada.
1: Acordar, não esqueças que podes correr 5 km com o Plutónio pelas ruas de Lisboa, isto caso tenhas feito a inscrição a tempo. O desafio do Repar acontece já no dia 5, no domingo. Vais partir às 9h30 da manhã do Parque Eduardo VII. O trajeto exato ainda é segredo, só que grandes prémios surpresa no final da meta. Toda a ajuda vai apoiar as aldeias de crianças SOS. É uma boa causa. Daqui a pouco há novidades com Elsa Casimiro. Antes disso, trago-te os BTS e Gracie Abrams.
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0: Em tempo de férias é sempre bom ir ao baú da Rádio Sudoeste. Encontramos sempre estas pérolas. Glass Animals com Heat Waves. Já são 6h32, vamos a novidades com a Elsa Casimiro. Elsa, conta-me tudo.
1: Boa tarde, aproxima-se o final da semana e está também mais perto o lançamento de um projeto com o selo de Justin Bieber. Em abril, o artista atuou no Coachella, após 4 anos afastado dos palcos, e surpreendeu, entretanto, os fãs com o anúncio de Swag Live from Coachella Weekend One, um álbum ao vivo que reúne a atuação completa no Festival Norte-Americano. O projeto inclui 22 faixas gravadas durante o espetáculo de dia 11 na Califórnia. Agora, Justin Bieber anunciou que a atuação do segundo fim de semana do Coachella Weekend 2 também estará disponível já a partir de amanhã, dia 3 de julho. Prison Break está de volta, mas a nova série não vai continuar a história que conhecemos. Em vez disso, será um reboot passado no mesmo universo, mas com personagens completamente novas e uma história diferente. Ainda sem data de estreia, a produção promete recuperar tudo aquilo que fez de Prison Break um fenómeno mundial. Planos inesperados e conspirações numa prisão de alta segurança.
0: Olha só para mim, a olhar para ti com este ar tão admirado. Sabes porquê? Não, devo ter sido a única pessoa no mundo que nunca viu.
1: Eu também não.
0: Pronto, somos
1: já
0: dois.
1: Somos dois.
0: Já somos dois. Prepara-te para mais um dia quente e de que maneira amanhã Lisboa pode chegar aos 39 graus de máxima, com 27 de mínima. O Porto com 37, também no máximo. Máxima 24 mínima.

0: Ainda a propósito de quereres te divertir, arranjar espaços para isso mesmo, o Elétrico Festival está de volta ao Porto, é no Parque Urbano da Pasteleira, que o evento acontece entre amanhã e domingo. A organização afirma que a edição deste ano pretende transformar o Porto num espaço repleto de criatividade, de encontro e de ligação à natureza. Com 5 espaços temáticos, o Elétrico Festival destaca-se pela zona da música dedicada à eletrónica. Portanto, já sabes, a partir da manhã e até domingo vai estar em grande. Daqui a pouco os vizinhos. Casar é para esquecer.
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0: Já são 7 horas, uma ótima quinta-feira. Hoje é dia de Portugal, não te esqueças, é mais logo a partir da meia-noite. Daqui a pouco já te vou dar um spot fantástico para veres os jogos.
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0: Já sabes então, vai ser mais uma noite madrugada de sofrimento para os fãs da Seleção Nacional. Portugal chega ao primeiro jogo a eliminar depois de terminar o grupo K, no segundo lugar, com 5 pontos atrás da Colômbia, que somou 7. O jogo do mata-mata começa à meia-noite e quem está por Almada tem a oportunidade de acompanhar a Seleção das Esquinas através de um ecrã gigante bem no centro da cidade. O ecrã está instalado no Parque Urbano Comandante Júlio Ferraz. Se quiseres aparecer, quem sabe, não sais lá feliz. Será que sim? Eu acho que sim.
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0: Mundial em contagem crescente para o jogo Portugal-Croácia. É mais logo a partir da meia-noite. Shakira com Burnaboy, até por falar neles, Elsa Casemiro traz-te mais novidades.
1: Shakira e Burnaboy são os novos líderes do Spotify Global com o tema Die Die, dedicado ao Mundial de Futebol. A faixa, que já liderava o prestigiado ranking da Billboard Global 200, fechou o dia 30 de junho com os expressivos 4,215 milhões de reproduções em 24 horas, destronando Earrings, do norte-americano Malcolm Todd. A canção é um fenómeno absoluto na internet e nas plataformas digitais, quebrando recordes históricos entre as bandas sonoras dos campeonatos da FIFA. Shakira já celebrou a notícia nas redes sociais, agradecendo aos fãs. Tom Hardy entrou no mundo do rap. O ator britânico anunciou o seu álbum de estreia, feito em parceria com o supergrupo nova-iorquino Czar Face. Com participações de Busta Rhymes e L.O., o álbum intitula-se Czar Face meets Frankie Pulitzer e chega no dia 28 de agosto. Frankie Pulitzer é justamente o alter ego que Tom Hardy personifica nas rimas. O primeiro single já pode ser ouvido. Inspect a Deck e Esoteric abrem os versos antes de Pulitzer entrar em cena.
0: Amanhã é mais um dia de calor em todo o país. Lisboa pode chegar novamente aos 39 graus, máxima de 39 para Lisboa, com mínima de 27, ou seja, não vamos ter forma de nos livrar disto. O Porto, 37 graus de máxima, com 24 graus de mínima. Harry Styles, chega já a seguir.

0: É o ritmo do teu verão na Rádio Sudeste, já a caminho das 8 horas. Amanhã é dia de a edição, mais uma edição do Small Summer Fest, e até porque há coisas que tu precisas saber. Entramos no backstage.
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0: 8 horas, 1 minuto. Seguimos juntos até às 9, uma hora cheia de música, sem publicidade pelo meio. Começo com Bruno Mars, trago-te ainda a Dua Lipa, mais à frente do Pedro Sampaio. Se vais na estrada, faz boa viagem.
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Bom final de tarde com a Sudoeste. Amanhã prepara-te para mais um dia quente. 39 graus em máxima prevista para Lisboa, com 27 de mínima. O Porto espera máxima de 37, com 24 de mínima. E não te esqueças que amanhã começa o Small Summer Fest.

Final de mais uma hora na Rádio Sudoeste com Bad Bunny. Eu sou Marcos Mel, estou de saída, tudo pronto para irmos ver o jogo de Portugal, jantar, preparar e torcer por Portugal. Mais logo a partir da meia-noite, Portugal, Croácia. Fica bem, resta de uma boa quinta-feira e viva Portugal!

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